0: Nashville.
1: Ei, parceiro, vamos brincar de

0: Dani Bolo!
1: Segura que é hit!
2: Diego e Vitor Hugo!
3: Obrigado, meninos.
0: Mas eu quero agradecer vocês por aceitar o convite e participar do quinto DVD do Diego e Vitor Hugo. Donato Frederico, a gente também tem história,
4: rapaz,
0: né?
4: Rapaz, a gente é fã demais.
0: Igual a gente falou pra Guilherme Santiago, é a 20...
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2: Agora 9h15. Boa noite!

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0: Essa música ela fala mais pura verdade, né? Só pai e mãe sabe o que é. Uma salva de palmas a todos os papais e mamães presentes. Parabéns, meu irmão. Primeira vez, fomos juntos e agora junto de novo vamos ser pai mais uma vez. Então, muito obrigado.
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0: Morro Grande FM, uma boa noite, agora 9h58, na sua rádio.
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11: Morro Grande FM, agora 10:02. Boa noite!

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1: Agora 10:30. Boa noite.
2: Isso é Vitinho, imperador. 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

0: FM, 23h04. Boa noite!
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0: 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Agora 11h16. Boa noite.
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0: Sucesso demais! Parabéns, meninos! Que Deus abençoe o trabalho.
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3: 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Agora 11h29. Boa noite.
4: Pitula, tá rocheda, papai? Tá rocheda? Vamos.

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0: pisadinha sacanagem, Titio. Você é foda. Viu, Betiolo? Assim ficou fácil.
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3: Um minuto.
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0: Satisfação, Raíssa Rodara tá aqui com a gente cantando a pisadinha.
1: Oh, é uma honra pra nós, viu?
0: Obrigado, irmão,
2: valeu, por você ter vindo. Obrigado, sucesso pra vocês, hein?
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2: Agora, 0 horas 37 minutos.

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9: Duas e três.
10: Garantida. Chora não, coleguinha.

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3: Agora 2:16.

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0: Tchau, gente. Obrigado!
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0: 3 e 2.
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1: DJ Ives e Barões da Pisadinha.
2: Barões da Pisadinha aí.

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2: Agora 3:28.
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6: Agora 3:29.

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0: agora 4 horas.
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0: 4 e 2.

0: 64 e 29.
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1: 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Aconteceu e morreram muitas pessoas. Eu falo nessa família especial porque, evidentemente, o pai sobreviveu. 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
2: Eu não vou cantar essa música, não. Não vou cantar, porque eu não tenho coragem, porque eu prefiro chamar a pessoa que lançou essa música. Com vocês, nesse palco maravilhoso, Ney Matogrosso!

0: Obrigado, gente. Obrigado.
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Maria Santíssima, que em vossa imagem milagrosa de Aparecida espalhais inúmeros benefícios sobre o Brasil, eu, embora indigno de pertencer ao número dos vossos servos, mas desejando participar dos benefícios da vossa misericórdia, prostrado a vossos pés, consagro-vos o entendimento para que sempre pense no amor que mereceis. Consagro-vos a língua para que sempre vos louve e propague a vossa devoção. Consagro-vos o coração para que depois de Deus vos ame sobre todas as coisas. Recebei-nos, ó Rainha incomparável, no ditoso número dos vossos servos. Acolhei-nos debaixo da vossa proteção. Socorrei-nos em nossas necessidades espirituais e temporais, e sobretudo na hora da nossa morte. Abençoai-nos, ó Mãe Celestial, e com vossa poderosa intercessão, fortalecei-nos.

Usei nossa fraqueza, a fim de que, servindo-vos fielmente nesta vida, possamos louvar-vos, amar-vos e render-vos graças no céu por toda a eternidade.

Todo-Poderoso, que tendo escolhido a água, fonte de vida e pureza, para nos dar a graça batismal, fizestes também aparecer no Rio Paraíba a imagem da Virgem Imaculada. Abençoai esta água e fazei que ela nos recorde nosso batismo, para que, purificados de nossas faltas, vivamos como cristãos, membros da vossa Igreja, e cheguemos um dia à vida eterna. Por Cristo nosso Senhor.

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9: Manhã Sertaneja, agora são 6 horas e 7 minutos. Bom dia!

0: 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Agora são 6:17. Morro Grande, você, gostosa companhia. Bom dia!
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0: Grande FM, agora 6 horas e 31 minutos, no ar, Manhã Sertaneja.
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0: Morro Grande FM, Manhã Sertaneja, agora 6h34.

Cidade FM, agora são 6 horas e 46 minutos. 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Bom dia!

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5: Saltando na geladeira, Oswaldo!
6: Quem tá falando?
5: Seu coração!
6: Na geladeira?
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5: Manhã Sertaneja, agora são 7h02. Bom dia.
6: Vem com os garotos de ouro. 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

0: Morro Grande FM, aquele abraço, agora 7 horas e 12 minutos. Bom dia!
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3: 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Agora 7 horas e 16 minutos.

0: Já pensou, Lorena?
1: Gustavo Lima,
0: Jefferson. Quem gostou, bota a mão pra cima e faz.
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0: Morro Grande FM, agora 7h34!

0: Obrigado, Diego. Vitor Hugo.
1: Obrigado, Bruno e Marrone, por aceitar o convite de cantar essa moda linda com a gente.
2: Alô, meninos. Sucesso pra vocês.
3: Oh, tchau.
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0: Band FM, agora são 7h45, no ar, Manhã Sertaneja.
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0: Muito obrigado! É. Lhe amo demais!
1: Obrigado, obrigado!
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3: Burro Grande FM, agora 8 horas e 1 minuto. Bom dia!
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3: 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Agora 8 horas e 4 minutos.

0: Quem gostou, Bruninho e Davi, levanta a mão, faz barulho!
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0: 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Agora são 8 horas e 19 minutos. 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
3: Morro Grande FM, sua melhor companhia. 8 horas e 22 minutos.
4: Mais forte que o vapor é a eletricidade, a energia nuclear. 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

0: Grande FM, agora 8:30, gostosa companhia, bom dia!
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6: 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Agora 8:34. Bom dia.

0: segura, segura, passando energia positiva, faz barulho aí!
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2: 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Agora 8h45. Bom dia.
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4: 8:49 na melhor!

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0: 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Bom dia!
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2: 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Agora 9:14. Bom dia.

0: 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Agora 9:27. Bom dia!
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0: Morro Grande FM, 9 horas e 30 minutos na sua sintonia. 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
0: 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Bom dia.

de Souza. Louvado seja o Senhor Jesus Cristo. Neste 26º domingo do tempo comum, a palavra de Deus nos convida a voltar o olhar para a nossa própria vida e a reconhecer que não basta dizer sim ao Senhor apenas com palavras. A verdadeira fé se manifesta em atitudes concretas de compromisso, justiça, humildade e amor ao próximo. Chama continuamente a conversão e deseja encontrar em nós um coração sincero e disponível para acolher e cumprir a sua vontade. Rezemos com alegria e confiança, pedindo ao Senhor a de vivermos aquilo que professamos e de sermos no mundo testemunha do seu amor. Cantemos.

Do Filho e do Espírito Santo. Bom dia a todos. Bem-vindos, irmãos e irmãs, à Santa Missa deste domingo, 26º, do Tempo Comum. Queremos acolher a todos, de modo especial as crianças que sempre participam conosco neste horário celebrativo. Nossa saudação amiga e fraterna àqueles que nos visitam, bastante visitantes hoje com a graça de Deus, e também àqueles que nos acompanham pelas ondas da rádio Morro Grande FM. Muito obrigado pela sintonia e a nossa saudação de modo especial a todos os enfermos e os acolho e desejo que o Deus da esperança, que nos cumula de toda alegria e paz em nossa fé, pela ação do Espírito Santo, esteja convosco. Celebramos a vitória de Cristo sobre o pecado e a morte, também nós somos convidados a morrer para o pecado e ressurgir para uma vida nova. Reconheçamos-nos necessitados da misericórdia do Pai. No instante de silêncio, vamos fazer o nosso pedido de paz.

Senhor, tende piedade de nós. Piedade, Senhor, tende piedade de nós. Tem de piedade de nós.

de nós. Deus Todo-Poderoso, rico em amor, bondade e misericórdia, tenha compaixão de nós, perdoe os nossos pecados e nos conduza à vida eterna. Glorifiquemos a Deus nosso Pai com o hino de louvor, o hino de glória. Cantemos com alegria.

Altíssimo Senhor, ó Espírito Divino.

0: Deus, cada um apresente a sua intenção, seu pedido, a graça particular que quer alcançar do Senhor. Essa Santa Missa pela alma de Antônio Ferreira da Silva e Souza, falecido hoje, pai de duas coroinhas da paróquia de São José, vai ser sepultado logo mais na parte da tarde. Então rezemos pela sua alma e pelo consolo de sua família, especialmente daquelas que vão servindo tão próximo do altar. Ó Deus, que mostrais vosso poder sobretudo no perdão e na misericórdia, derramai em nós a vossa graça, para que, correndo ao encontro das vossas promessas, mereçamos participar dos bens celestes. Por nosso Senhor Jesus Cristo, vosso Filho, que é Deus, e convosco vive e reina, na unidade do Espírito Santo, por todos os séculos dos séculos. Em profundo silêncio, vamos ouvir a palavra de Deus.
1: Leitura da profecia de Ezequiel. Assim diz o Senhor: vos andais dizendo, a conduta do Senhor não é correta. Ouvi-vos a casa de Israel: é a minha conduta que não é correta, ou antes é a vossa conduta. Quando um justo se desvia da justiça, pratica o mal e morre, e por causa do mal praticado, ele morre. Quando um ímpio se

que praticou e observa o direito e a justiça. Preserva a própria vida, arrependendo-se de todos os seus pecados, com certeza viverá, não morrerá. Palavra do Senhor.

sim. Conhecer a vossa estrada sois o Deus da minha salvação. Vós espero, ó Senhor.

compaixão que são eternas. Eis os meus pecados, eis as minhas faltas e delitos. Livrai-vos, porque sois misericórdia, verdade sem limites, ó Senhor.

retire. Conduz ao bom caminho os pecadores, a justiça. Aos pobres ele ensina o seu caminho.

Leitura da carta de São Paulo aos Filipenses. Irmãos, se existe consolação na vida em Cristo, se existe alento no mútuo amor, se existe comunhão no Espírito, se existe ternura e compaixão, tornai então completa a minha alegria. Aspirai a mesma coisa, unidos no mesmo amor. Vivei em harmonia, procurando a unidade. Nada façais por competição ou vanglória, mas com humildade, cada um julgue que o outro é mais importante. E não cuide somente do que é seu, mas também do que é do outro. Tende entre vós o mesmo sentimento que existe em Cristo Jesus. Jesus Cristo, existindo em condição divina, não fez do ser igual a Deus uma usurpação, mas esvaziou-se a si mesmo, assumindo a condição de escravo e tornando-se igual aos homens, encontrando com o aspecto humano. Humilhou-se a si mesmo, fazendo-se obediente até a morte, e morte de cruz. Por isso, Deus o exaltou acima de tudo, e lhe deu o nome que está acima de todo nome,

assim, ao nome de Jesus, todo joelho se dobre no céu, na terra e abaixo da terra. Toda língua proclame: Jesus Cristo é o Senhor, para a glória de Deus Pai. Palavra do Senhor.

0: esteja convosco. Proclamação do Evangelho de Jesus Cristo segundo São Mateus. Naquele tempo, Jesus disse aos sacerdotes e anciãos do povo: que vos parece? Um homem tinha dois filhos. Dirigindo-se ao primeiro, ele disse: filho, vai trabalhar hoje na vinha. O filho respondeu: não quero. Mas depois mudou de opinião e foi. O pai dirigiu-se ao outro filho e disse a mesma coisa. Este respondeu: sim, senhor, eu vou, mas não foi. Qual dos dois fez a vontade do pai? Os sumos sacerdotes e os anciãos do povo responderam: o primeiro. Jesus então lhes disse: em verdade vos digo que os cobradores de impostos e as prostitutas vos precedem no reino de Deus. Porque João veio até vós num caminho de justiça, e vós não acreditastes nele. Ao contrário, os cobradores de impostos e as prostitutas creram nele. Vós, porém, mesmo vendo isso, não vos arrependestes para crer nele. Palavra da salvação. Ó vem, ó vem, criancinhas para o altar. Vem pertinho de Jesus Cristo para nos salvar. Vem pertinho de Jesus Cristo para nos salvar. Ó vem, ó vem, ó vem, criancinhas para o altar. Vem pertinho de Jesus Cristo para nos salvar. Vem pertinho de Jesus Cristo para...
1: Todos cantando.
0: Ó vem, ó vem, ó vem, criancinhas para o altar. 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Vem pertinho de Jesus Cristo para nos salvar. 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Vem pertinho de Jesus Cristo para nos salvar.
1: E aí, criançada, vamos virar aqui pro Padre Bruno. Todo mundo olhando para cá, ó. Olha para cá, olha para cá, olha para cá. Dê um passo para frente. E agora a gente pode sentar. Vamos sentar? Isso. Isso. Bom dia, crianças. Nossa, vocês tomaram café hoje? Eu acho que os pais de vocês estão deixando vocês com fome, não é? Por isso está todo mundo fraco. Oh, bom dia, crianças. Agora ficou bom, né? O nosso combinado, quando o padre falar o gás vazou, o que a gente faz? A gente faz silêncio. Queridas crianças, que bom ter vocês aqui na missa deste domingo. Todo domingo é bom termos a presença de vocês, mas hoje é em especial. Afinal, a gente está concluindo o mês, não é? Qual que é o mês que a gente está vivendo? É o mês da Bíblia. Nós estamos concluindo este mês em que fomos convidados pela Igreja a dedicar a nossa atenção à Palavra de Deus. E claro, não é que apenas no mês de setembro a gente vai ler a Bíblia, não é isso. Mas de modo especial, ao longo desse mês, nós somos convidados a alimentar a nossa vocação por meio da Palavra de Deus. Claro, fizemos isso em casa, lendo a Bíblia Sagrada, mas quando nós nos reunimos

enquanto comunidade de fé, nós também meditamos a palavra de Deus. E neste quarto domingo do mês de setembro, nós continuamos este chamado tempo comum, onde meditamos a vida pública de Jesus. Lá no primeiro domingo de setembro, nós somos convidados a viver a correção fraterna, a ganharmos as pessoas mesmo diante dos erros que vão cometendo. No segundo final de semana, a lição bonita do perdão. Levarmos o perdão que liberta, que acalma os corações. Semana passada, nós somos convidados a meditar Deus como a nossa prioridade. Mas neste domingo, a palavra de Deus que nós ouvimos nos convida à conversão. Queridas crianças, irmãos e irmãs, conversão significa mudança de vida. E à medida que nós vamos crescendo, caminhando, escolhendo, nós somos convidados a buscar uma vida nova. Porque muitas vezes nós temos os nossos erros, nós temos as nossas dificuldades. Mas a conversão, ela nos ajuda a termos um caminho diferente, a termos um caminho especial. Criançada, o gás vazou. E quero partilhar nessa reflexão três aspectos a partir dos textos que nos são oferecidos e que nos ajudam a viver ainda mais essa dinâmica da conversão. Na segunda leitura que hoje nós ouvimos, a carta de São Paulo à comunidade dos Filipenses, Paulo vai falar da convivência fraterna, mostrando que entre nós deve existir harmonia, entre nós não devem haver divisões. Mas um versículo que ele falou é muito bonito. Tenham entre vocês os mesmos sentimentos que teve Jesus Cristo. Então vamos repetir? Tenham em vocês os mesmos sentimentos que tinha Jesus Cristo. Quando a gente olha para a vida de Jesus, nós encontramos muita coisa boa. São Lucas, no Atos dos Apóstolos, disse que ele foi aquele que passou pelo mundo fazendo bem. Aquele que sempre teve uma atenção especial com quem precisava, que curou as pessoas, que amou a todos. E neste sentido, ter os mesmos sentimentos de Jesus é exatamente para imitar os seus passos. Não para fazermos uma cópia, porque tudo aquilo que a gente copia não é bom. Mas olhando para Jesus, nós vemos a nossa motivação, o nosso exemplo, aquele que nós precisamos seguir. Portanto, crianças, vamos repetir o versículo? Tenham entre vocês os mesmos sentimentos que tinha Jesus Cristo. Precisamos imitar os seus passos, imitar as suas virtudes. E a conversão começa quando nós olhamos para Jesus e identificamos nele o caminho que precisamos seguir. Mas ao mesmo tempo, a conversão ela também aparece a partir da primeira leitura, quando nós retomamos a vida. Crianças, quem de vocês aqui já fez a primeira comunhão? Levanta a mão. Tem um grupinho, tem? Vocês lembram quando vocês foram fazer a primeira confissão? Vocês foram lá no padre fazer a confissão? Claro, um ou outro por causa da pandemia não teve muito bem. Mas quando a gente toma consciência dos nossos erros, nós ficamos assim envergonhados. E nós precisamos entender que os pecados, eles acabam nos sufocando, acabam contaminando o nosso coração e nos fazem mal. Mas quando a gente deixa de pecar, nós retomamos a vida. E por que eu perguntei às crianças se fizeram primeira comunhão? Porque nós também passamos por isso. Quando vamos ao confessionário, quando reconhecemos os nossos limites, nós ficamos com um aperto no peito. Mas quando ouvimos da boca do sacerdote, eu te absolvo de teus pecados, nós encontramos um alívio tão grande. Quando pedimos perdão verdadeiramente dos nossos pecados,
nós encontramos

a calma, encontramos o alívio, encontramos a misericórdia de Deus. Portanto, a conversão nos convida a imitar os passos de Jesus, mas nos convida, sobretudo, a retomarmos a vida. Porque quando somos perdoados por Deus, nós retomamos o bom caminho. Mas ao mesmo tempo, queridas crianças, a conversão, ela não é feita apenas de palavras, mas sim de atitudes. Há coisas que vamos fazendo para ter um caminho melhor. E o evangelho de hoje nos apresenta isso de modo muito claro. Jesus vai contar uma história para os anciãos do povo, para os sacerdotes. E o que estava acontecendo? Aqueles que deveriam falar e dar o exemplo de Deus acabavam não vivendo aquilo que estavam falando. Criançada, o gás azul. E Jesus vai contar essa história, dizendo que um pai tinha dois filhos e tinha uma vinha, tinha um lugar para o trabalho. Falou com o primeiro assim: filho, vai trabalhar na vinha. E ele disse: não vou. Mas depois o que aconteceu? Ele foi. O segundo filho, o que foi a resposta dele para o pai? Vem trabalhar na vinha. E ele falou o quê? Sim, eu vou. Mas ele foi? Não. E Jesus vai perguntar para os anciãos do povo: qual que fez a vontade do pai? E eles vão responder direitinho: o primeiro. Para fazer a vontade de Deus, queridos irmãos e irmãs, queridas crianças, não basta apenas dizer que vamos fazer algo. É necessário muito mais. A conversão começa quando nós damos o passo, quando nós buscamos o bom caminho, quando nós retomamos o caminho de Deus. E as mudanças, elas devem começar dentro de nós, no nosso coração e também na nossa vida. Não basta dizer que queremos ser melhores. Não basta dizer que queremos mudanças na nossa vida se, em primeiro lugar, nós não dermos o passo. A conversão começa quando nós, conscientes de nossas fragilidades, buscamos um caminho diferente. Então, crianças, quero convidá-los neste final de semana e ao longo de toda essa semana a buscarmos a verdadeira conversão, a deixarmos de lado alguma atitude que a gente faz e que não é boa, a buscarmos um caminho diferente. Às vezes a gente responde mal ou faz alguma coisa que chateia os outros. Isso não é coisa que agrada o coração de Deus. Muito pelo contrário, que mais nos afasta dele, que mais nos impede de fazer a sua santa vontade. Por isso, agora eu convido para a gente levantar. Vamos levantar? Nós vamos cantar uma musiquinha pedindo que o Espírito Santo transforme o nosso coração, transforme a nossa vida. Então preste atenção no padre, que nós vamos cantar essa musiquinha e depois as crianças vão nos ajudar. Vem, vem, vem, Espírito Santo, transforma.

0: Espírito Santo, transforma minha vida. Quero renascer.
1: Deu para guardar?
0: Tranquilo? Vem, Espírito Santo, renova minha vida. Quero renascer. Porque com o Espírito Santo, nós melhoramos a nossa vida, o nosso coração e buscamos um caminho melhor. Então vamos lá, criançada, respira fundo aí, vamos lá. Vamos cantar com força.

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0: Agora vocês vão virar para o povo e quem está sentado vai ficar de pé. E toda a

igreja vai cantar junto com as crianças, pedindo que o Espírito Santo de Deus transforme a nossa vida para buscarmos a verdadeira conversão. Vamos lá, crianças?

renascer. Pode ser mais forte, vem Espírito Santo. Vem, vem, vem, Espírito Santo. Transforma minha vida. Quero renascer. Vou dar uma salva de palmas às crianças. E agora, criançada, devagarinho. Eu falei devagarinho, não é? Então, devagarinho, a gente vai retornando para os lugares. Podem ir lá. Professemos nossa fé. Creio em Deus Pai Todo-Poderoso. Em Jesus Cristo, seu único Filho, nosso Senhor, que foi concebido pelo poder do Espírito Santo, nasceu da Virgem Maria, padeceu sob Pôncio Pilatos, foi crucificado, morto e sepultado. Espírito Santo, na Santa Igreja Católica, na comunhão dos santos, na remissão dos pecados, na ressurreição da carne, na vida eterna. Irmãos e irmãs, vamos apresentar a Deus que nos escuta as nossas preces, os nossos pedidos.

0: de amor, atendei-nos.
1: Deus de amor, atendei-nos.
0: Pelo Papa, pelos bispos, padres, diáconos e por todos que receberam a missão de conduzir o povo de Deus para aqui, iluminados pelo Evangelho, sejam testemunhas fiéis do amor, da verdade e da misericórdia de Cristo. Nossa comunidade e por todas as famílias, para que a fé que professamos se traduza em atitudes concretas de amor, perdão, serviço e solidariedade, fortalecendo entre nós a união e a fraternidade. Por todos aqueles que sofrem com a pobreza, a injustiça, o abandono e a falta de esperança, para que encontrem acolhimento, auxílio e pessoas dispostas a caminhar ao seu lado, e para que jamais sejamos indiferentes à dor de nossos irmãos. Rezemos. Por todos nós, reunidos nessa celebração, para que, acolhendo a palavra de Deus, saibamos reconhecer nossos erros, renovar nossas atitudes e buscar, a cada dia, viver com fidelidade segundo a vontade do Senhor. Rezemos.
2: Deus de amor, atende-nos.
1: Pai de bondade, são estes os pedidos que nós os apresentamos com confiança. Que o Senhor nos atenda, nos conceda a sua paz, por Cristo nosso Senhor. Amém. Dentro do nosso ofertório, vamos colocar no altar de Deus o pão e o vinho. Quem desejar pode também fazer a sua oferta. Cantemos.

Orai, irmãos e irmãs, para que o meu e o vosso sacrifício seja aceito por Deus Pai Todo-Poderoso. Concedei-nos, Deus de misericórdia, que vos agrade esta nossa oblação e que ela nos abra a fonte de toda a bênção. Por Cristo nosso Senhor. Nós vamos rezar a oração própria para a missa das crianças. O coral canta a resposta e nós repetimos. O Senhor esteja convosco. Corações ao alto. Demos graças ao Senhor nosso Deus. Senhor, Pai de bondade, nos reunistes diante de vós para vos celebrar e proclamar vossos louvores com o coração em festa. Nós os louvamos por todas as coisas bonitas que existem no mundo e pela alegria que dais a todos nós. Nós os louvamos pela luz do dia, pela vossa palavra que nos ilumina. Nós os louvamos também pela terra, pelas pessoas que nela habitam e pela vida que de vós recebemos.

Sim, ó Pai, sois muito bom. Vós nos amais e fazeis por nós coisas maravilhosas. Sempre pensais em todas as pessoas e nunca desistis de estar perto delas. Enviastes vosso Filho querido para nos salvar. Ele curou os doentes, perdoou os pecadores, mostrou a todos o vosso amor, acolheu e abençoou todas as crianças.

Pai de bondade, nós não estamos sozinhos para celebrar os vossos louvores, pois em toda a terra o vosso povo os glorifica. Por isso rezamos com a igreja inteira, com o Papa Leão, nosso Bispo Dom Ayrton. No céu também vos louvam sem cessar Maria, a Mãe de Jesus, os apóstolos e todos os santos. Unidos a eles e aos anjos, nós os adoramos, cantando a uma só voz.

Santo para vos agradecer, trouxemos este pão e este vinho. Pela ação do Espírito Santo, fazei que eles se tornem o corpo e o sangue de Jesus Cristo, vosso Filho muito amado. Assim, ó Pai, possamos oferecer o mesmo dom que vós nos dais.

Jesus, na noite antes de sua morte na cruz, pôs-se à mesa com seus apóstolos. Tomou o pão em suas mãos, rezando deu graças, partiu o pão e o entregou aos seus discípulos, aos seus amigos, dizendo: Tomai todos e comei, isto é o meu corpo, que será entregue por vós.

mesmo modo, no fim da ceia, Jesus tomou em suas mãos o cálice com vinho, rezou de novo em ação de graças e o deu aos seus amigos, aos seus discípulos, dizendo: tomai todos e bebei, este é o cálice do meu sangue, o sangue da nova e eterna aliança, que será derramado por vós e por todos para a remissão dos pecados. Fazei isso em memória de mim.

nossa Eucaristia, nós fazemos com amor o que Jesus mandou. E anunciando a sua morte e ressurreição, nos oferecemos o pão da vida e o cálice da salvação. Pai querido, é Jesus que nos conduz a vós. Por isso vos pedimos, recebei-nos com ele.

Pai, que tanto nos aproximais, deixai-nos aproximar desta mesa e enviai sobre nós o Espírito Santo, para que, alimentando-nos com o corpo e o sangue do vosso Filho, sejamos um só coração e uma só alma.

que sempre vos lembrais de todos, nós os pedimos por aqueles que amamos, o Papa Leão, nosso Bispo Dom Ayrton, nossos pais, irmãos, amigos e os que cuidam de nós. Lembrai-vos também dos que sofrem em suas dores e andam tristes, dos que morreram na vossa paz. Olhai, ó Pai, com carinho o povo cristão e as pessoas do mundo inteiro. Diante de tudo que fazeis em nosso favor, por meio de Jesus Cristo, vosso Filho, nós os bendizemos e vos louvamos. Por Cristo, com Cristo e em Cristo, a vós, Deus Pai Todo-Poderoso, na unidade do Espírito Santo, toda honra e toda glória, por todos os séculos dos séculos.

0: Irmãos e irmãs, rezemos com amor, com confiança, a oração que o próprio Jesus nos ensinou. Pai nosso que estais nos céus, livrai-nos de todos os males, ó Pai, e dai-nos hoje vossa paz. Ajudados pela vossa misericórdia, sejamos sempre livres do pecado e protegidos de todos os perigos, enquanto aguardamos a feliz esperança e a vinda do nosso Salvador Jesus Cristo. Senhor Jesus Cristo, dissestes aos vossos apóstolos: eu vos deixo a paz, eu vos dou minha paz. Não olheis os nossos pecados, mas a fé que anima a vossa igreja. Dá-lhe segundo o vosso desejo a paz e a unidade. Vós que sois Deus com o Pai e o Espírito Santo. A paz do Senhor esteja sempre convosco.
1: Amém.

0: Eu sou o pão vivo que desceu do céu. Se alguém come deste pão, viverá eternamente, diz Jesus. Eis o Cristo, o Cordeiro de Deus, que tira o pecado do mundo.
1: Corpo
0: e sangue de Cristo nos guardem para a vida eterna.
1: Amém.

0: graças e louvores se deem a cada momento
1: ao Santíssimo Jirim.
0: Jesus manso e humilde de coração,
1: fazei o nosso coração semelhante ao vosso.
0: Glória ao Pai, ao Filho e ao Espírito Santo,
1: como era no princípio, agora e sempre.

Fazei, Senhor, que este sacramento celeste renove inteiramente nossa vida, para que, anunciando a morte de Cristo, possamos participar de sua herança gloriosa. Ele que vive e reina pelos séculos dos séculos. Hoje eu peço só um pouquinho a paciência de todos. Primeiro aviso, não é nem tanto de igreja, mas é um serviço importante para todos nós. Um dia eu estava conversando com um agente epidemiológico e ele estava dizendo que aqui em Barão nós já estamos na onda amarela da dengue. Então, quero pedir encarecidamente que a gente se cuide. Já tivemos agora e ainda continua um pouquinho o surto da virose, muita gente com virose e agora aumentando o número de casos de dengue aqui no nosso município. Então, retornarmos para as nossas casas, vamos conferir se tem alguma coisa que está deixando água parada, se podemos fazer assim, né, uma limpeza, evitar esses focos que vão fazendo o mosquito proliferar. O mosquito a gente não freia, não tem como, né? Mas se a gente faz a nossa parte, nós vamos nos cuidando. Então, deixo essa tarefa de casa para a gente poder se cuidar, porque se aumenta demais o caso de dengue, a coisa acaba complicando. Me recordo quando eu tive dengue, foi no dia do meu aniversário, logo quando eu estava em Catas Altas. Fiquei de cama uma semana, né? Então, foi horrível. Então, não desejo isso para ninguém. Então, quero pedir encarecidamente que a gente se cuide. Ao mesmo tempo, eu quero pedir encarecidamente a todos, já fiz isso pelos grupos da paróquia, que vocês nos ajudem a cuidar das nossas capelas. A gente sabe que na década de 90 foram construídas várias capelas aí nos nossos bairros, que a ideia era ser a casa de Deus mais próximo da nossa casa. Mas infelizmente a gente está vivendo um tempo difícil em que não se

respeita sequer o espaço da igreja. E recentemente nós estamos passando por tanta coisa que nos faz pensar os rumos da nossa humanidade. Já tivemos capelas que foram assaltadas, já tivemos capelas que foram depredadas. Nós recentemente, na última quinta-feira, a gente viu a situação do fogo que foi colocado ali próximo à capelinha da Vila São Geraldo. E foi assim, eu cheguei, desci da Missa da Misericórdia. Na hora que eu sentei para comer, chegou um monte de minha sapata pegando fogo na capela. Eu larguei comida, larguei tudo, entrei no carro e fui para lá para ver. E realmente o fogo estava alto, mas graças a Deus, né, foi contornado. Por que que eu estou fazendo esse pedido aqui? Porque a casa de Deus é também a nossa casa. E quando a gente vai cuidando das nossas capelas, o nosso testemunho ajuda para que as pessoas vejam que aquele lugar é um lugar diferente, é um lugar especial. Infelizmente, a gente sabe que muitas pessoas que acabam depredando isso, às vezes nem na igreja vão. Mas a gente tem que cuidar um pouquinho mais disso. E eu quero contar com o apoio de todos. Um dia eu fui conversar com o policial, porque tinha que fazer boletim de ocorrência. E ele disse assim: ô padre, a gente faz para resguardar, porque ladrão, quem quer depredar, pode ter o melhor equipamento de segurança, que não adianta que vai fazer. Então é uma coisa na consciência, uma crise de consciência. E agora imaginemos, se nem a casa de Deus estão respeitando, como que será o futuro da humanidade, né? Porque não se respeita os valores, não se respeita as pessoas. Outro dia uma pobre de uma mulher foi assaltada lá na Viúva, na Dolinha da Roça, e a pessoa passou e levou o cartão. Imaginemos, né? Deu um golpe na pobre da mulher. Como é que vai ficando? Então a gente precisa tomar consciência de que é a partir das nossas atitudes que a gente vai cuidando, zelando e ajudando para que o mundo tenha um desfecho diferente. Então, encarecidamente, eu peço a todos, me ajudem a cuidar das capelas. Se viu alguma coisa de suspeito, avisem, porque em muitos momentos até aparece um barulho, mas, claro, não é que todo barulho que der em frente à capela, vocês vão ligar para o padre, que senão não tem o sossego, né? Mas se viu alguma coisa diferente, a gente tem que ajudar a cuidar, porque estamos passando por um tempo difícil aqui na nossa cidade. Então, encarecidamente, cuidemos da casa de Deus. Agora, mais de ordem pastoral, nós temos agora várias festas de padroeiro. Essa semana nós temos 4 festas de padroeiro, juntando com a paróquia de São José. Então, está acontecendo a novena de São Benedito. Então, até o próximo sábado, a novena sempre no horário das 19h30. Está acontecendo a novena de São Miguel. Então, amanhã o encerramento da novena, às 19h30. E nós iniciamos na próxima quarta-feira o trido de Nossa Senhora do Rosário, padroeira do bairro da Viúva. Então, fica o convite para todo mundo estar participando. Terça-feira a gente tem missa aqui no santuário, às 7h, missa votiva de São Miguel. E na parte da noite, a festa lá na comunidade, a missa e a procissão. Quarta-feira a gente inicia o trido lá na Viúva, sempre no horário das 19h30. Quinta-feira, dia 1º, às 15h, celebração da palavra na capela do hospital. E às 19h30, a Missa da Misericórdia aqui no santuário. Sexta-feira, dia 2, primeira sexta-feira do mês, nós teremos a partir das 16h30, atendimento de confissões aqui no santuário. Às 18h30, adoração ao Santíssimo Sacramento, a bênção e a missa votiva do Coração de Jesus. E além disso, o trido de Nossa Senhora do Rosário e a novena de São Benedito. Atenção, porque sábado que vem nós temos uma pequena diversão nos locais de celebração. Então, às 18h, missa na comunidade do Capim Cheiroso. E às 19h30, a missa e a festa de Nossa Senhora do Rosário no bairro da Viúva. Estamos invertendo porque senão o padre tem que sair correndo de uma capela para outra e a gente pode fazer isso com maior tranquilidade. Domingo que vem é dia de eleição. O que que muda? Nada. Você vai, vota, mas vem na igreja rezar, né? Então teremos missas aqui no santuário às 7 e às 10 da manhã, às 18h na comunidade do Leão 13, e 19h30 a missa não vai ser,
mas sim lá na Capela de São Benedito.

missa campal, encerrando a festa de São Benedito. E a gente vai seguindo com essa quantidade de festas de padroeiro que vamos ter. Por fim, recordo que domingo que vem, dia 4, é dia de São Francisco de Assis, e é o padroeiro dos animais. E uma coroinha falou assim: opa, tem uma bênção para os animais? E eu falei: tem. Então nós vamos colocar às 15h30 à frente aqui do santuário, para você que tem aí cachorro, gato, papagaio, cavalo, né? Peixe. Teve uma vez que eu fiz minha mãe comprar um peixe para eu levar para a bênção dos animais, né? Então tragam aí os animaizinhos para receber uma bênção especial. Então guardaram? Domingo que vem, que horas? 15h30, aqui na porta do santuário. Combinado? Opa, o gás vazou! Shhh. Todo mundo alvoraçado por causa da bênção dos animais, né? Vamos cantar parabéns para os aniversariantes. Aniversário de Carolina, aniversário de matrimônio de Leandro e Thaís, aniversário do Celso. Se tiver mais alguém fazendo aniversário, pode vir aqui para a gente cantar os parabéns. Alguma criança para apresentar? Ótimo, vem cá, fica aqui. Aí. Os aniversariantes, vem aqui para a gente cantar os parabéns. Você está fazendo aniversário? Fica aqui, ó. Fica aqui. Aí. Agora apareceu aniversariante com força, né? Mais um está chegando.

0: E os aniversariantes. Deus abençoe, parabéns, para mais, viu? Aniversário de casamento, vem cá para receber uma benção, os outros podem voltar aos lugares. Fica aqui comigo, fica. Você fica aqui comigo? Aqui, ó, fica aqui. Você vai ser minha coroinha no futuro mesmo? Podem dar as mãos. Deus, cuja palavra santifica todas as coisas, derramai a vossa bênção sobre estes vossos filhos, que agradecem o dom da vida matrimonial. Dá-lhes vossa paz, a fortaleza de ânimo, a serenidade diante de todas as adversidades, para que vivendo o amor, a fidelidade, possam ser muito felizes. Por Cristo nosso Senhor.
1: Amém.
0: O que está faltando? Um abraço e um beijo, né? E uma salva de palmas. Muito bem. A gente agradece a presença de todos. Tem gente de Ouro Preto que está aí participando da missa. Tem gente de Catas Altas, de alguma outra cidade vizinha. E tem o povo de Barão também, não tem? Ô, bando de pé de pombo, né? Mas vamos acolher os visitantes com uma forte salva de palmas. Sejam sempre bem-vindos aqui à nossa paróquia. Vamos receber a bênção final, que essa bênção alcance todos os enfermos, os idosos, todos aqueles que precisam do cuidado e da misericórdia de Deus. O Senhor esteja convosco. Por intercessão de São João Batista, nosso padroeiro, desse permaneça sobre vós, vossas famílias, a bênção de Deus Todo-Poderoso, Ele que é Pai, Filho, Espírito Santo.
1: Amém.
0: Tenhamos todos um bom dia, um bom almoço. Hoje o padre tem convite para 4 almoços, né? Vai comer igual um padre. Mas tenhamos todos um bom dia. Vamos em paz e que o Senhor nos acompanhe.
1: Graças.

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2: Morro Grande FM, 11 horas, 14 minutinhos, na sua sintonia.

Anjinho da guarda, meu bom amiguinho, me leve sempre para o bom caminho. Protege meu papai e minha mamãe, meu vovô e minha vovó, meus amiguinhos e todos os ouvintes do Essas Foram Sucesso. Amém. Tchau, papai do céu.

Bom dia, ouvintes da Morro Grande FM. Estamos iniciando mais um programa. Estas foram sucesso. A apresentação dele é Désio Perpétuo Soares.

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0: E liderando, né? Liderando com 23, quase 24%. Audiência em Barão de Cocais, né? E o segundo colocado está com 9 e pouco. Então nem a metade. Obrigado vocês, hein? 11 horas, 19 minutos. Você não está enxergando nada, hein, Adelso? 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É a Morro Grande FM com o programa Essa Sobre Sucesso, né? E o América, acho que não tem jeito mesmo. Vai cair pra segundona, vai cair pra segundona. Terceirona, né? É, agora tem que cair pra quarta, pra ser campeão também. Da segunda já foi. Da primeira, bom, pode voltar, né? Na segunda já foi duas vezes, né? Nós precisamos ser campeão. É muito difícil, mas só da gente conseguir subir pra Série A, já tá bom demais, né? Porque o América, eu conheci o América... Pior do que está hoje. Por isso que eu sou americano. Não sou porque o time é vencedor. Que não me dá tristeza. Quando a América... Por exemplo, eu torci para esse time, não ganha de ninguém. Quando ganhava era festa. Mas perder para mim é normal. Morro Grande. Hoje tem jogo, hein? Daqui um pouquinho, Carlos Adão vai falar o resultado dos jogos do Quarentão lá no campo do Metaluzina. E a Morro Grande está fazendo parceria com o nosso grande amigo... Alex Pascoal, né? Na transmissão da final do campeonato de quarentões, né? Master em Barão de Cocais. Vamos falar com mais detalhes, né? Daqui um pouquinho. 11 horas, 21 minutos.
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0: O dia que me queiras, Aguinaldo Timóteo.

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1: Toca aqui, né? É a Morro Grande FM, programa Estas Foram Sucesso. Eu tô com uma música, um amigo meu, até devo ele muito. Quando eu comecei em Santa Bárbara, né? Eu fui fazer o programa de esporte lá e ele me ajudou muito, Roberto Siqueira. E ele tem uma filhada que tá gravando um disco, né? Uma música, tá gravando, tem gravado. E me pediu que passasse aqui na rádio. É um prazer, Roberto, tá? Se eu te devo, você, Bolão, é Bolão que me buscou. Ele viu, me levaram para a Rádio Morro Grande, na época era a Rádio Santa Bárbara. E eu conheci lá o Roberto Siqueira, o Betão, o Mauro Vituri, que está com a gente aqui hoje, né? Aquele que dá manutenção na rádio. Então vamos lá, vamos ver se ela.
2: Vamos perfumar.

Então é isso. É, nós vamos colocar a filhada do Roberto Siqueira. Tá aí, ó. O nome dela é Bárbara Venturini. Tá aí, né? Vamos mostrando pra vocês. Muito boa a música, já ouvi, né? Vamos ver se vai dar tudo certinho aqui.

Aí, Bárbara Venturini, né? A filhada do Roberto Siqueira, trabalhou muitos anos na Rádio Santa Bárbara, né? Na época de Bolão. Eu fazia esporte e ele me deu muita força. Precisando de mim, Roberto, tô sempre às ordens, tá bom? Um abraço para você. É a Morro Grande FM, programa Estas Foram Sucesso. Não é isso? Ó, e hoje é dia, hein? 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Altemar Dutra, o trovador.

É, Morro Grande FM, 11 horas 34 minutos. Eu fiquei sabendo, rapaz, que eu lembrei aqui no início da semana, eu lembrei de Oralda e perguntei por ela, e disse que a Oralda faleceu. E eu era muito, eu conheço a Oralda desde criança, né? É, a Oralda deve ter morrido com mais de 80 anos, não parecia não. Mas ela era funcionária de Luiz Campos, Dona Eunice e Ana Bíblia Regina. Então eu tinha por volta de 8 anos de idade. Isso tem no mínimo 65 anos. Né? E Oralda é uma pessoa espetacular, baixo, mas era forte, né? E ali na Vila Regina. Então fica aqui, vou contar a história de Oralda, porque foi um momento marcante da vida dela. Estou lembrando, né? Falo de coração, de sentimento, gostava muito dela, inclusive. Eu via no campo de Metalusina, num polo esportivo, né? Numa das finais lá. Ela é nora, ela é sogra de. Sogra-avó, não sei. Do grande. Nós vamos ter uma parceria, hein? Alex Pascoal. Então eu fiquei sabendo, né? E infelizmente eu não fui, quando fiquei sabendo já tinha uns 15 dias. Então vamos contar a história de Oralda. E ela era funcionária de Luiz Campos, eu lembro ali na Vila Regina. Onde essa casa hoje é Apolinário, ela está, acho que, arrendada, alugada para a prefeitura. Mas tinha ali que era a Vila Regina, não era fácil, não. Morava lá em cima, sou Cid, né? Mãe, pai do Carlos Rodiazol, esposa de Dona Isaura, né? Enfermeira famosa, Dona Maria, mãe de Célio. Do outro lado morava o João Soares, né? Seu Pio, né? Busquinha, mãe do seu Joaquim Cachimbim, Dona Odete, pai de Busquinha. Teca, Dona Maria José Grécio, Fininha, né? Zé Tomar na esquina, minha tia Bernadette, o Zé Benício, né? Pai de Maria Luísa, né? Esposa de Milton. E aí, Dona Malvina, seu Julindo, e vai, é muita gente, Zé Fidêncio. Era muita gente. E aí vai. E ali o pau quebrava. Tinha duas filhas, tinha uma filha de Pio, que chamava Sueli. Ela era mais velha que nós. Ela já devia ter seus 12 anos, a gente tinha uns 8, 7 anos. E ela gostava de escramuçar a gente, rapaz. E caçar briga com todo mundo. Ela não tinha medão. Não, caçava. Nós era pequenininha, tinha que correr dela, né? Para não apanhar. Não é porque apanhar de mulher é feio, não. Mas ela era grande.

já quase já é moça quase, né? E naquele tempo a lei era seca, não ligava para o que você fizesse, está feito, não dava problema. Coitada de Benita, teve até que dar dinheiro para não correr atrás de mim mais. Mas ela era metida a bater nos outros. Tchan, tchan. Um dia ela bateu numa amiga de Oralda, foi uma, não estou se citando, ela avançou numa amiga de Oralda, que era vizinho lá. Ah, Oralda, eu lembro que se fosse hoje, eu era menino, Oralda estendendo o lençol na gramada, na frente da casa do escambo, tinha um gramado. Oralda viu ela, fez igual papai faz, mas estragou Sueli. Mas deu um cacete, nunca mais ela caçou briga com ninguém. Ela foi caçar briga com essa colega de irmã. Mas foi um couro que ela tomou, e Oralda pequenininha, baixutinha, mas era truncuda, acostumada com roças, hein? Cada pancada que dava no Sueli era 3 quilos de frente. Então, aí desse diante já amansou Sueli, né? Mas isso é coisa de história de menino. É a Morro Grande FM, programa Estas Foram Sucesso, né? É Vila Regina. O Vargas Vilaça, porque tá meio perrengue, ele sabe essa história. Vamos lá então, Edson.

0: Zé Roberto, Luzes da Ribalta.
1: Vidas que se acabam a sorrir.
0: E assim foi o Oraldo, né? Viveu muitos anos. Fique com Deus, Oraldo. Homenagem de Edésio para você, porque eu te gostava muito. E gosto muito da sua família.

Eita, Morro Grande FM, programa Extra Soro Sucesso. Abraço pra Claudineia, pra mãe dela, né? Pra todo mundo lá que tá ouvindo. Que um pouquinho eu mandar as suas, hein? Segura aí. Toma um aí pra mim, tá? Oh, para questionar o que passou. É a Morro Grande FM, programa.

estas foram sucesso. Ali na Vila Regina tem muito caso, né? Muita história. Na Moura Monteiro também tem. De vez em quando a gente vai lembrando os que eu não contei. Eu já contei quase todos, mas esse eu nunca tinha contado, né? E ali o pau quebrava. Mas é isso. 11 horas 42 minutos, programa Estas Foram Sucesso. É, trem. 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É a Morro Grande FM, programa Estas Foram Sucesso. 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Para que chorar o que passou? 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Daqui uns anos eu aposto com você que vai ser a avenida ali, hein? 11 horas 43 minutos. Anísio Silva, alguém me disse. Recordando os bailes na casa de Nãozinho, fotógrafo.

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2: Estas foram sucesso, não é isto? 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

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Não é isso? 40 horas 47 minutos. Escuta, Reginaldo Rossi, não, Rosemary e Reginaldo Rossi.

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0: 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Olha! Nossa, mãe do céu, lembrei agora minha barriga, eu não tomei café direito. 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É a Morro Grande FM, programa. Estas foram sucesso. Oh, beleza, hein? Ai, aqui comigo no sofá.
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Morro Grande FM, programa Estas Foram Sucesso, 12 horas do prego, não é isso? Daqui um pouquinho nós vamos falar lá do Campo do Metaluzina. Quero mandar um abraço para a nossa grande americana, Neném, Neném de Tina. Velhos tempos, belos dias, as netas que preenchem, filhas, né, netos, né? Ô, gente boa, né? Parem Dona Inhazita, né? Aí, saudosa de Di, né? Tirinho, Leninha, Lourdinha, não é isso? Ai, rapaz, saudade, né? Sabrina Vila, Moura Monteiro, grandes momentos. E eles gostam lá no Morro do Quiabo, né? Boate Azul, Joaquim Manuel.

ao tempero aí. Quero mandar um abraço pro meu amigo Renê Rui Dias. Ao vizinho lá também, o William, um abraço.

Estas foram sucesso, né? Oh, beleza, né? É isso mesmo. 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

Saudade, hein, rapaz? Olha, quem gostava muito dessa música é o saudoso Dimas, ponta direita do Fluminense, né? Grande ponta direita, muita gente boa. É, irmão aí do nosso amigo Terrinho, lateral esquerdo.

É isso? Muito bom de bola. Ele gostava dessa música. Foi cedo. É assim, as coisas são dessa maneira, né? Mas é da saudade. Cara alegre, né? Brincalhão. Muito bom de bola. Ele me jogava na beiradinha do campo e driblava bem. 12 horas, 11 minutos.

0: 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É a Morro Grande FM, programa Estas Foram Sucesso.
1: 9. 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

0: Morro Grande FM, meio-dia e 23, na sua sintonia.
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Uma lágrima e um sorriso, né? Quem gostava dessa música, a nossa saudosa Nilça. Oh, velhos tempos, belos dias. Essa também tocava na Rádio Atalaia.

E foi aqui, nesse ranchinho, que a história da churrasqueira e 5 inox se iniciou. Lá em 2014, eu tinha um anseio de empreender. E aí eu tomei uma decisão e comecei o meu próprio negócio.

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Estas foram sucesso, não é isso? Oh, beleza, hein? E o Flamengo ganhou a primeira partida de 1-0, né? E o Juventus vai ganhando agora também de 1-0. E domingo tem. O Flamengo classificou com essa vitória. E tem os dois vencedores de hoje. Até agora o Juventus está vencendo, né? O vencedor de hoje, o Flamengo já está classificado. Então, depois aqui um pouquinho nós vamos falar sobre isso. E nós vamos com parceria com o Alex, né? Alex Pascoal, na parceria na grande final. Provavelmente, né? Uma parceria na grande final do Quarentão, né? Campeonato de Master. 12 horas e 38 minutos, programa. Estas foram sucesso. Será que eu coloco mais uma do Bob Solo aqui? Diana, né? Vamos ver com ele.

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1: Oh, o grande FM, programa Extras foram um sucesso, né? 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

O Grande FM programa Essas Foram o Sucesso, não é isso? 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Ah, beleza, hein? Belê, como diz o nosso grande amigo Belê. Como é que ele chamava? Esqueci o nome dele. Foi embora há muitos anos lá de Monlevade. É isso, né? Vamos ouvir mais música? Ao mundo vou contar. Vou contar o quê? Newton César. Ah, ele aí, ó. Morreu, faleceu, né? Tem uns 2 meses atrás. Já há mais de 80 e tantos anos, né? Tributo a Newton César, né? Foi há 2 meses, mais ou menos atrás. Cantava muito, hein? Recordando o Bar do Dunga.

É, Morro Grande FM, programa Estas Foram Sucesso. E mais uma aqui, recordando, eu tinha 17 anos mais ou menos, Cid Fernandes, ali na esquina da Vila São Geraldo, né, em frente ao Bar de Besouro ali, vizinho de Bidil. Cid tinha uma quadra de vôlei, mas não era cimentado, não, era de coterra, né? E todo sábado fazia um sonzinho ali, e a hora dançante comia desembolado. É, quem lembrar pode também falar aí. E o pau quebrava. E eu lembro que tocava essa música do Tony D'Amito, né? Lembro quando fez o maior sucesso na época. Então tem mais ou menos 43 anos, 46 anos. Silvia Letícia, né? Ah, Tony D'Amito. Não. Onde anda, Juliana?

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1: Não para! Parou de cocar, né? É, beleza. Vamos ver o que Casadão disse do primeiro jogo, né? Vamos ver aqui se, se dá pra ele falar.
2: E Flamengo.
1: Isso é no domingo, né? No domingo que vem. Juventus e Flamengo. Deixa eu ver aqui. É isso mesmo. Vai jogar. O Flamengo hoje venceu o River por 1-0. E o Juventus goleou o Cruzeirinho por 4-0. Vamos ver o que fica para domingo que vem. A terceira e última rodada dessa primeira fase.
3: Ô Carlos, quem decide a segunda vaga de semana que vem? É, Juventus e River? Quem que é? River não, é isso mesmo? Juventus e River? É isso mesmo?
2: Flamengo, River e Cruzeirinho. Aí o River joga primeiro, né? Se o River perder.

0: Cruzeirinho, aí o Juventus tem que pelo menos empatar. Não, é. Se o River perder pro Cruzeirinho, o Juventus já classifica. Tá lutando pela classificação de segunda vaga, Juventus e River.
1: É, e o River vai pegar rabo, né? Vai pegar o Flamengo. É isso. É a Morro Grande FM. Tem que menos empatar, porque eles ganharam uma também. Agora, se ficar igual, acho que pro saldo de gol, o Juventus deve ganhar. Então, e depois a final, depois. Esse jogo será depois da eleição. E depois mais a final, não é isso? 12 horas 58 minutos. Ô Daí José, nem que seja um telegrama.

0: fazendo uma promessa.
1: Porro Grande, agora 1:01. Boa tarde.
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o Thiaguinho da Perdigão marca em cima mesmo, rapaz. Então dance comigo. A dona Maura aí, ó. Ah, dona Maura, dança muito, hein? Quem é Thiaguinho pra dançar igual ela?

Essa é a Morro Grande FM. O programa Esta Sou um Sucesso. Mandar um abraço para a Letícia e o marido, né? Lá no Paraguai. Deve estar ligado. Manda um sinal aí para mim, ô Letícia. Vocês, cambado churrasqueiro.

tocando essas músicas, né? Tocando essas músicas. Lembro grandes momentos. Né? Hoje tem que ter encontrão lá no Jabaquara, né? E banda tá indo pra lá. Um abraço pra banda. A mulher do Astral Alto.

Hoje a programação é lá no Jabaquara, hein? É, rapaz, encontrão, muita gente fora. Vai lá! E Wanda tá lá pra dançar com você. Um abraço, presidente Jabaquara, Zezé. Ai, beleza. A coisa mais bem inventada foi esse... Melhor idade, né? E esses encontros é espetacular.

0: O Grande FM, programa Estas Foram o Sucesso, né? É o programa da Morro Grande FM, todos os domingos, a partir da... Assim que acabou a missa, né? É. Então, tá aí. É... 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
1: 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Mais aí, né? A saudade, dona Maura. Eu tô falando isso na boa, viu, Thiago? E é coisa boa, a gente tem que lembrar com um sorriso, né? Não com lágrima. Era com aquela botinha preta, né? Um vestido, saia prensada.

0: 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Ah, dona Maura, hein, rapaz? É pra você, meu amigo. Você marca em cima mesmo, hein? Advogado que fala a verdade. Um abraço.
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E assim vamos chegando ao final de mais um programa. Estas foram um sucesso. Prometendo voltar no domingo que vem, se Deus quiser, com Estas Foram Sucesso. Uma boa tarde! E é o programa hoje, em Jabaquara, Encontros da Melhor Idade.

0: poder amar de novo cada uma de vocês aqui, viu?
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0: FM, 1:28. Boa tarde.
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0: 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Boa tarde.
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1: Morro Grande FM, 1:43, na melhor sintonia.

0: Boa tarde, agora 2:11.
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0: 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Agora 2h17. Boa tarde.
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0: Morro Grande FM, 2h28, na melhor.
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4: Morro Grande FM, agora 2h41. Boa tarde!

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0: 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Boa tarde.
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0: Morro Grande FM, agora são 3h30. Boa tarde!
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0: 12 horas.
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9: Morro Grande FM, agora 4 e 2, na sua sintonia.

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2: Tropiquilas, mato e Isa.

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2: Morro Grande FM, na melhor, 4 e 14. Boa tarde.

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1: 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Morro Grande FM, boa tarde. Agora 4h55.

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1: Por Grande FM, agora 5 horas e 4 minutos, na sua rádio. Boa tarde.

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2: Morro Grande FM, na sua rádio, 5:17. Boa tarde.

0: Morro Grande FM, agora 6:02.
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1: 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Morro Grande FM, na melhor, 6h20.
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1: Na sua rádio, 6h36.
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2: Morro Grande FM, e a hora certa, agora 6h47.

0: FM, agora 7:02. Boa noite.
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0: Grande FM, na melhor, 7:18, boa noite.
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2: Forro Grande FM, na sua rádio. Agora 7:27. Boa noite.

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0: Morro Grande FM, uma boa noite. Agora 7h41.
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Júnior, Iseleto e Cristiano.

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3: Morro Grande FM, na sua sintonia, 8 horas, 3 minutinhos. Boa noite.

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3: Forro Grande FM, agora 8h15. Boa noite.

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2: Bruno Marrone, o Diego Vitor Hugo.

0: Obrigado, Diego. Vitor Hugo.
1: Obrigado, Bruno e Marrone, por aceitar o convite e cantar essa moda linda com a gente.
2: Alô, meninos. Sucesso pra vocês.
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1: Morro Grande FM 8:34 na sua rádio. Boa noite.

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2: Morro Grande FM, boa noite. Agora 8h48.

0: Campo Grande FM, agora 91. Boa noite.
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